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0: acho que você tem que mandar aquela mensagem. Mas manda o que está no seu coração.
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0: 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Bem-vindos a esta emissão de segunda-feira, 17 de agosto de 2026. Votos de que o vosso fim de semana tenha sido da melhor forma e que esta segunda-feira seja também início para uma grande semana, toda ela muito positiva. Até muito perto das 12, aqui nos 93.3 da Marcoense, eu vou tentar ser a melhor companhia para si, quer com a seleção musical que fiz, a pensar em si também, com muitas sugestões e informação, como sempre acontece. 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
1: Vamos pôr-lhe a conhecer na atualidade informativa. Começamos a capa do Correio da Manhã. Marco Silva diz: temos algumas posições urgentes para reforçar. O exclusivo Correio da Manhã também. Escutas telefónicas decisivas para desmantelar negócio milionário. Mulher colhidas por cálogo no Elefante Bú, acusadas 12 pessoas por crimes de lunúcio e bramento. Jogadores de futebol, empresários...

0: polícias entre os clientes. Também ainda comício em Olhão. José Luís Carneiro critica o governo na TAP e na RENT. Crime no centro de Lisboa. Jovem assinado em pleno dia no cais do Sodré. Ainda 74% dos sinistros recebem menos do salário mínimo. Também em Lisboa e Val do Tejo abatido 6.450 javalis na época cinegética. Polémica, subsídios da ETP são do tempo de Gorante. E crime de fundo do PSP na caixa de NAR que matou a mãe. Na capa do Jornal de Notícias, hoje as bancas também, o destaque ficar para pôr sentido, faz lembrar um termo norteño também. Pois é, mas o ciclista francês Alex Gurry, consagrado nos aliados como vencedor da volta a Portugal em bicicleta 2026. Igreja evangélica usada para explorar imigrantes legais. Casal brasileiro adulterava do corpo e alojava mas em quartos insípidos. Condenados por 13 crimes, pagaram 2.500 euros e Ana foi sentença. Oh, é assim que funciona a justiça. Ora, tem na mobilidade transportes públicos não chegam a quase metade do território. E uma reportagem onde as roupas de pele que vestem o povo. São centenas de pensos que integram o desfile de São Bartolomeu. Concluímos a nossa atualidade informativa desta segunda-feira, 7 de agosto. Na primeira parte, já vamos voltar com a capa do público e do Diário de Notícias.
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0: Nova 16 minutos. Diz Ri, o tema It's Okay.

0: como o prometido é devido, cá estamos então para fecharmos com a segunda e última parte da atividade informativa. Na capa do Público, onde as dores já estão a ameaçar crescimento económico da Europa. Também no ranking de Xangai, Universidade do Minho, tumbos, Coimbra, sobe. Na mesa, militares contra a criação de bolsa de reservistas voluntários. E no atletismo, Patrícia Silva dá no bronze a Portugal nos europeus. E a reentre do Partido Socialista, Carneiro responde a Montenegro, o rei vai mesmo nu. E na capa do Diário de Notícias, choque petrolífero, ganho de poder de compra dos salários, baixa para o pior nível dos últimos 3 anos. Patrícia Silva conquista bronze nos 1.500 metros dos europeus. Reentre política, Carneiro foi ao Olhão evocar Guterres para a construção de uma nova maioria. Na saúde, a Ordem dos Médicos congratula-se com adiamento do novo sistema de gestão das listas de espera e ainda negócios do setor imobiliário. Acaba também por dar uma nota de tendência entre brasileiros que trocam os Estados Unidos da América por Portugal. Moscovo, maior ataque aéreo de Kiev à Rússia, visa travar a montagem e a produção de drones. Fogos, GNR, detenções por crime de incêndios mais do que duplicam em 2026. E enquanto neste período de incêndios não os puser lá dentro, já sabe o que acontece. Vai sempre ser a mesma história para lhe contarmos, infelizmente. E assim concluímos a nossa atualidade informativa desta segunda-feira, 17 de agosto. À hora certa, vamos atualizar também aqui na Marcoense toda a informação regional.
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2: Vamos nesta manhã também para os destaques do dia. Hoje, 17 de agosto, é dia do gato preto. Ora criado nos Estados Unidos da América como Black Cat. Ainda ao dia da apreciação do gato preto que alastrou-se pelo mundo como um evento aberto a todos. E o objetivo, pois é muito fácil. É divulgar a discriminação sofrida pelos gatos pretos e de promover a adoção destes felinos mais escuros. Porque devido a superstições em certas culturas, o gato preto é associado ao azar, sendo o gato mais abandonado, o menos adotado e o mais rapidamente abatido. E por alturas do Halloween, não se permite a adoção de gatos pretos nos Estados Unidos, devido ao registro de sacrifícios brutais com este animal. Ora, se hoje em dia se diz que cruzar-se com um gato preto dá azar, em séculos passados acreditava-se que os gatos pretos estavam ligados às trevas e que eram bruxas em forma de animal, levando à perseguição e extermínio destes animais. Ironicamente, na Idade Média, a exterminação de gatos pretos levou até à proliferação das pestes nas populações europeias através dos ratos.

0: Ora, neste dia pode fazer-se um favor a si próprio e adotar um gato preto, porque não? Eu já tive um Negritas. Pode também partilhar fotos do seu escurinho nas redes sociais, colocar os filhos a desenhar e a pintar gatos pretos ou simplesmente a dar um mimo especial ao seu gato preto. Pelo menos valorizá-lo, coisa que não teve durante muitos anos. Zé Reza, aqui há gato.
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0: 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Bem-vindos a mais um Coaching Consigo. Nesta segunda-feira, 17 de agosto, vamos dar destaque daqui a dois dias, porque é o dia da fotografia. Soutor, sorria, porque vou-lhe tirar a fotografia. Bom dia.
1: Muito bom dia. Muito bom dia, Raul. Muito bom dia, Carlos, ouvintes da Marquense. E de facto é. Muitas vezes até parece mesmo, não é? Sorria que está a ser filmado. E de facto, hoje vamos falar de fotografia e a questão é que nós estamos tão habituados à fotografia que quase já nem damos conta de como é que era de antes tirar fotografias. E desde já, falando de fotografia, a minha homenagem a todos os fotógrafos, jornalistas, todos aqueles que muitas vezes em cenários complicados de guerra, catástrofes naturais, etc., tiram fotografias, e agora também se filma, obviamente, mas estamos agora a falar da fotografia, que é pela fotografia que nós conhecemos o mundo. E de facto,
0: se diz, doutor, que uma fotografia fala por mil palavras, não é?
1: Exatamente, uma imagem, exatamente. E portanto, hoje temos que de facto homenagear todos os fotógrafos que dedicaram a sua vida a trazer essa informação, que senão estávamos completamente, entre aspas, isolados. E é evidente que se antes tirar uma fotografia era algo raro, era tirava a fotografia e não sabia como é que tinha ficado. Hoje as coisas são diferentes. Hoje tiramos 20 fotografias em 15 minutos.
0: 15 segundos.
1: 15 segundos, exatamente, é verdade, em 15 segundos. E de antes tínhamos um rolo de fotografias que andava uma data de tempo e não sabíamos como é que tínhamos ficado e hoje vemos logo. Portanto, a questão é, quem é que hoje nunca tirou uma fotografia? Claro que todos tiramos. E muitas vezes até exageramos, não é? Já tiramos milhares de fotografias que ela já passa a ser banal, já desvalorizamos. Hoje vemos 100 fotografias em 5 minutos e de antes estávamos para aí meia hora a ver um álbum de fotografias porque estávamos a reviver e a viver aquele momento em que tiramos a fotografia. Portanto, as coisas às vezes estão um bocado banalizadas. Tanto é que muitos hoje tiram fotografias a si próprio para colocarem, por exemplo, nas redes sociais e muitas vezes numa falsa alegria, numa falsa boa disposição, numa falsa felicidade. Ou seja, dá a sensação que nós estamos à espera que os outros validem a nossa fotografia. E a questão é que nós não temos que ter a validade do outro, nós temos é que estarmos bem connosco e estarmos efetivamente felizes e bem dispostos naquela situação. Daí que quantas fotografias, lá está, sorridentes aparecem nas redes sociais à espera de validação e que escondem infelicidade e que escondem, de facto, tristeza. Porque quem estuda um pouquinho estes assuntos, uma fotografia, aliás, o próprio sorriso de uma fotografia e a postura indica-nos muito. A linguagem não verbal dá para tirar algumas ilações. E por isso que a linguagem corporal e não verbal, elas estão sempre ativas. E muitas vezes nós olhamos para uma fotografia que a pessoa está a sorrir, mas é um sorriso amarelo e nós vemos, isto não corresponde à verdade. E aquilo que eu vejo, muitas vezes, em meus clientes, que vêm de facto a confirmar isso. Às vezes tiraram ontem uma fotografia qualquer, mas quando falamos em coaching dessa fotografia, vamos ver que por trás estava de facto um bocado de mágoa e de sofrimento. Portanto, o objetivo é ter fotografias, sim, mas que sejam autênticas, de si, dos seus, para mais tarde recordar, e não para ter likes, mas sim para recordar com genuinidade, com felicidade. E portanto, através do coaching podemos trabalhar também a sua imagem, a influência e persuasão da sua imagem, quando ela é autêntica, quando é um sorriso autêntico, chamado sorriso Duchenne, e portanto de forma a que aumente a sua segurança e autoconfiança, que transmite aos outros, ou seja, podemos trabalhar aquilo a que chama inteligência não verbal. E assim, aproveito, tiro fotografias, mas efetivamente que sejam coerentes e congruentes com o seu estado de espírito.
0: Soutor, fazendo aqui um bocadinho a comparação, é quase como o Soutor falou aí, de antigamente pegar num álbum digital, e é a mesma coisa pegarmos hoje nos books e pegar num livro. É que esse álbum digital tinha uma particularidade que hoje não tem, o telemóvel, as tablets e o computador, que é aquele cheirinho que a fotografia também acabava por representar, como quando pegamos num livro, tem um, exatamente, cheiro diferente do que pegar num e-book, não é?
1: Claro, claro. Os álbuns, a gente, o colar a fotografia, todo esse trabalho que nós tínhamos, o colar a fotografia no álbum, é que depois, como passado um ano ou dois, a gente ia buscar alguns, já estavam caídas algumas fotografias. Tudo isso era interessante, porque tudo isso são gatilhos emocionais. Quando estão associados a coisas positivas, é ótimo. E, portanto, é bom demorarmos nos nossos gatilhos emocionais positivos. Mas hoje nem isso fazemos. Estamos muito mais focados nos gatilhos emocionais negativos. Porque nos positivos a gente vê a fotografia, olha que lindo, passa a outra. Não temos tempo de mastigar e de saborear a fotografia. Por isso nós temos que, às vezes, nestes milhares de fotografias que se tiram, se calhar mais vale menos algumas e vivê-las com mais intensidade.
2: Doutor, muito obrigado. Volto a contar consigo aqui nos estúdios da Marcoense, de hoje 8 dias, na próxima segunda-feira, e desejo-lhe uma grande semana. Muito bom dia.
1: Muito bom dia. Até lá, apreciem viver.
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4: Mercuense FM, muito bom dia, são 10 horas.

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1: Bom dia, a Semana Cultural do Futebol Clube de Aliviada está de regresso entre os dias 17 e 22 de agosto, com um programa que junta desporto, música, tradição e convívio. A iniciativa pretende envolver atletas, sócios, famílias, amigos e toda a comunidade ao longo de 6 dias de atividades. O programa arranca já esta segunda-feira, às 21h30, com um espetáculo de patinagem. Amanhã, à mesma hora, realiza-se o torneio de futsal sub-11, seguindo-se na quarta-feira às 21h30 o encontro de solteiros contra casados, destinado a sócios do clube. Na quinta-feira às 21h é a vez do torneio de futsal sub-13. A programação prossegue na sexta-feira às 21h30 com uma caminhada noturna que antecede a noite de cocktails. A Semana Cultural termina no sábado, dia 22, com um jantar acompanhado por música popular ao vivo a partir das 20h30. Ao longo de toda a semana, a barraquinha do Futebol Clube de Aliviada estará aberta com o clube a deixar o convite para que a população se associe à iniciativa e passe pelas instalações. Em Baião, a realização das festas Concelhias e de São Bartolomeu vai provocar condicionamentos temporários à circulação rodoviária e aos estacionamento na vila entre os dias 19 e 24 de agosto. A autarquia baionense explica que as medidas são necessárias para garantir a segurança dos participantes, do público e dos restantes utilizadores da via pública, assim como para permitir a montagem das estruturas e assegurar a logística do evento. Durante este período serão efetuados cortes temporários de trânsito e haverá proibição de estacionamento em diversas artérias da vila. O município apela à compreensão de moradores e visitantes pelos eventuais incómodos e pede que seja respeitada a sinalização temporária instalada nos locais. Em Amarante, a Universidade Sénior já tem inscrições abertas para o próximo ano letivo. A iniciativa destina-se a pessoas com 60 ou mais anos e apresenta uma oferta diversificada de disciplinas e atividades que inclui áreas como a biologia, a bócia, a dança, desporto, direito e literatura. A par da componente formativa, estão também previstas várias iniciativas culturais, recreativas e de lazer, promovendo a aprendizagem, a convivência e a partilha de experiências. O ano letivo começa a 25 de setembro. Há mais informação na edição das 11. Bom dia.
0: Muito bom dia. Até daqui aproximadamente uma hora para mais informação.
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0: amigo poeta, eu gostaria de vender a minha fazenda que você conhece muito bem. Poderia redigir para mim um anúncio para o jornal? Então o poeta tirou da sua pasta um lápis e papel e escreveu assim: vende-se encantadora propriedade, onde num extenso arvoredo cantam pássaros ao amanhecer. É cortado por marejantes e cristalinas águas de um belo e grandioso ribeiro, e a casa nela existente é banhada pelo sol nascente, oferecendo sombras tranquilas nas varandas nas longas e relaxantes tardes de verão. Passados uns dias, o poeta encontrou seu amigo de novo e perguntou: então, chegou a vender a propriedade? Pelo que o homem respondeu: nunca mais pensei nisso. Depois de ler o anúncio que escreveu, percebi a maravilha que tinha. Assim é a nossa vida. Às vezes, não valorizamos o que temos na busca de sonhos pouco prováveis, e quando perdemos aquilo que estava nas nossas mãos, é que vamos perceber o quanto valioso era. Pense nisto e seja feliz.
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Ora, muito bem, depois dos Descendentes com Carolina, nós continuamos com Miguel Moura e com esta rainha.

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1: 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O próximo trabalho de Guilherme Benuto tem como título Manda um Oi, e é mesmo isso que eu vou mandar. É um oi para a Matilde em Boelhos, Penafiel, que esteve este fim de semana também nas festas de Nossa Senhora da Assunção em Morelos, Marco de Canaveses. Matilde, o prometido é devido e aqui vai. Este é tudo teu.

0: Estamos na reta final. Estamos na reta final desta emissão.
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0: 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As notícias das 11, edição da Maria José Ferreira. Bom dia.
1: Bom dia. A Autoridade Nacional de Segurança Rodoviária, a GNR e a PSP promovem entre 18 e 24 de agosto uma nova campanha de prevenção e fiscalização da condução sob o efeito do álcool, com o lema Taxa Zero ao Volante. A iniciativa faz parte do Plano Nacional de Fiscalização de 2026 e pretende alertar os condutores para os riscos associados ao consumo de álcool antes de conduzir. Os números ajudam a explicar a importância da campanha. Em 2025, em Portugal, 28 em cada 100 vítimas mortais de acidentes rodoviários autopsiadas apresentavam uma taxa de álcool acima do limite legal. Destas, 78% tinham uma taxa igual ou superior ao valor a partir do qual a condução é considerada crime. Durante os próximos dias, a Autoridade Nacional de Segurança Rodoviária vai desenvolver ações de sensibilização, enquanto a GNR e a PSP vão reforçar as operações de fiscalização, sobretudo nos locais considerados de maior risco. Em Baião, o município vai promover a terceira edição do Juve, Encontros de Cinema e Literatura Infantil Juvenil.

0: Nele, a iniciativa ou o festival irá decorrer entre 30 de setembro e 3 de outubro e pretende voltar a afirmar-se como uma iniciativa de promoção do cinema, da literatura, medida a formação de públicos, aproximando crianças, jovens, famílias e a comunidade educativa dos processos de criação artística. Há mais informação na edição das 12. Bom dia.
1: Muito bom dia. Até daqui aproximadamente uma hora para o alargado das 12.
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0: naturalmente. Amanhã de segunda-feira, de agosto de 2026. Hora disponível a partir deste momento. O nosso telefone 255-3908 para poder participar direto para a música da profecia e dedicá-la aos amigos familiares. 255-539-098 com via aberta a partir deste momento.
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1: Vamos para as preferências musicais, através do telefone. Muito bom dia.
2: Bom dia, senhor. Como está você e a família? Está tudo bem?
1: Muito bem, muito obrigado. Tenho o prazer de falar.
2: Faça o programa Maria da Meia.
1: Que vai selecionar uma música.
2: Maria América Nossa, Lira do Porto. E vou dedicar a meus filhos, a Maria Emília Pereira e sua família, a Mestre Ribeiro e sua família, e à Silvia Passos Ferreira, com as minhas grandes e as melhores. E para compras da maneira, diz a loja e para ser muito feliz. Senhora, muito bom dia, até amanhã, se quiser.
1: Uma boa segunda-feira, muito obrigado.

0: E regressamos novamente ao outro lado do telefone. Muito bom dia.
1: Bom dia, Sr. Raul.
0: Tenho o prazer de dialogar
1: com a Celestinha Amarante,
0: que quer ouvir um tema ao seu gosto.
1: Roberto Carlos, só vou gostar de quem gosta de mim.
0: E que vai dedicar?
1: Vou dedicar para o Sr. Raul com um beijinho, com um bom dia de segunda-feira e uma boa semana. Para si e para toda a sua família. Vai para toda a minha família. E agora vou mandar esta música para um senhor Fernando do Porto, Fernando Silva, para a sua esposa e para a irmã dele, Ana Maria, e toda a família. Para todos os amiguinhos, estou-me a dedicar um beijinho e até logo. E para compras da maneira, visite lojas e fazemos fileira. Posso dar um beijinho até amanhã, muito obrigado.
0: Tudo bom para si e para os seus, muito obrigado. Vamos também saudar o António Novaes, que quer desejar uma boa segunda-feira, muito feliz, positiva. Mandar abraços a todos os amigos que me deram um abraço de amizade em Vila Boa do Bispo. Beijinhos e abraços para vocês, para os meus netos Nélio, Danilo e Álvaro, António Novaes, para si e para os seus também. Votos de uma boa segunda-feira, uma grande semana. Roberto Carlos.

0: Foi assim o tema de Roberto Carlos, só vou gostar de quem gostar de mim. Nós estamos de regresso ao telefone. Muito bom dia.
1: Bom dia, Sr. Raul.
0: Tenho o prazer de dialogar.
1: Carlos Alberto Porto.
0: E o Sr. Carlos, que música quer ouvir?
1: Vai ser o beijo.
0: Para dedicar.
1: Para a Dona Amélia de Armamar, Dona Amélia de Vila do Caíde, Dona Sandrinha e família, a Maria Tires, Dona Matilde, a Dona Laurinda, a Dona Laura de Amarante e família, Dona Celeste Amarante e família, Menina Silva de Passo Feliz Melhoras, o Sr. Silva do Porto, também a esposa, o Sr. Adelino do Marco, esposa e filhota, o Sr. Augusto Gonçalves, Emília Pereira, Pena Fiel, Emília de Amarante, Carlos Queiroz, Carlos Machado, desculpe, minha Dona Teresa de Luxemburgo.
0: Para compras à maneira.
1: Pais, para compras à maneira. Lojas, hipermercados, Gemes Ferreira.
0: Hiper, Gemes Ferreira. Hiper, ainda não foi desta, Sr. Carlos. Ainda não foi desta. Mas eu creio que para a próxima, se calhar, vai conseguir acertar. Ora, Pedro Matos da Silva, muito bom dia. Quero mandar beijinhos às funcionárias e utentes do Centro Social de Vila Bodequires. Também um abraço ao David Souza, a Dom Oliveira, a Agostinho Nogueira, Tio Jacques, Daniel Almeida, Carlos Martins, Fernando Teixeira, para vocês da Rádio Marquense FM. Um abraço, Pedro Matos da Silva, com votos também de uma boa segunda-feira.

0: E 7 minutos de regresso ao telefone. Muito bom dia.
1: Bom dia, Sr. Raul.
0: Tenho o prazer de dialogar.
1: Camaria, em Vilador.
0: Que vai selecionar uma música.
1: Lucas e Mateus, filhas adotivas, faz favor.
0: Para dedicares.
1: Ao Sr. Raul, da sua família, com beijinho também, muito respeito. Para o senhor que me dedicou agora. Para as minhas duas filhas, filhas de Ernesto e marido. Para a Dona Emília de Panafiel, para a Dona Emília de Amarão. Para tudo. Para a Dona Emília de Panafiel, para a Dona Emília de Amarão. Para todos a vossa maravilhosa rádio, com o lindo de segunda-feira com paz, saúde, amor e alegria. Tudo bom para si e para os seus. Para compras da maneira, visituais, empregemos ferreiros.
0: Para si e para os seus também, uma boa segunda-feira, uma grande semana. Muito obrigado, bom dia.

0: E voltamos de novo ao outro lado do telefone. Muito bom dia.
1: Bom dia, Sr. Filipe. É a Rita do Marco.
0: Eu tenho então o prazer de falar com a Rita do Marco e que quer ouvir uma música ao seu gosto.
1: Sim, queria ouvir Aqui Há Gato.
0: Pois muito bem, para dedicar-se.
1: Para todos que ouvem a nossa Rádio Marcões, para vocês aí dessa grande equipa. Muita saúde para todos.
0: Muito obrigado, que assim seja para a Ritinha e toda a família também. Tudo bom, uma boa segunda-feira e para compras à maneira?
1: E para Zé Ferreira.
0: Tudo bom, bom dia, muito obrigado, Ritinha.

E vamos saudar a Palmeirinha Santos. Bom dia, Sr. Raul. Queria saudar todos os ouvintes, amigos e familiares. Um bom início de semana para todos. Obrigado, assim na Palmeirinha do Marco. Beijinhos. Palmeirinha do Marco, tudo bom? Uma ótima segunda-feira, uma grande semana para si também.

0: Voltamos ao telefone. Muito bom dia.
1: Bom dia, Sr. Raul.
0: E eu tenho o prazer de dialogar.
1: Vamos nós, Lourenço Douro.
0: Que vai escolher uma música.
1: Sou sim, senhor. Luís Martins, canta a cuca, canta o gaio.
0: E vai dedicar.
1: Vou ao Mauro, ao Luís, ao Sr. João Calceiro, ao Sr. Joaquim, ao Sr. Zé, à Dona Madre de Mamar, para todos vocês aí da rádio. Para compras à maneira, lojas e pés em Ferreira.
0: Para si e para os seus, uma boa segunda-feira, uma grande semana. Muito obrigado. Bom dia.

0: E voltamos ao telefone. Muito bom dia.
1: Muito bom dia, Sr. Raul. É que está a falar com o Sr. António Sousa, que deve ir à Rádio São Notícias, Sr. Raul.
0: Sr. António Sousa, António Sousa, qual vai ser a música?
1: É o Vitor Rodrigues, e que vai um beijinho aqui para a minha esposa e vai para o Lindo Marco na vez, e que um forte abraço para o Vitor Rodrigues, tão bem, para também calmo. E para si, Sr. Raul, com uma ótima segunda-feira, e que para todas as maneiras visite sempre todos os dias longe dos Hipergêmeos Ferreira, Sr. Raul.
0: Muito obrigado. E para além dos quatro espaços dos Hipergêmeos Ferreira, agora também no Sanjens, onde as promoções são muitas em muitos milhares de artigos.

0: E vamos para a última saudação desta segunda-feira, de 17 de agosto de 2026. Olá, muito bom dia.
1: Bom dia.
0: Tenho o prazer de dialogar.
1: Com a Carmo de Marco.
0: Que quer ouvir um tema ao seu gosto.
1: Sim, queria ouvir a Marili esta noite, tem.
0: Para dedicar-se.
1: Sim, digo para toda a minha família e para vocês todos da rádio com um beijinho.
0: Muito obrigado, para si e para os seus. Tudo bom também. Votos de uma boa segunda-feira e para compras à maneira.
1: Para compras à maneira, visite as lojas e para Jaime Ferreira.
0: Muito bom dia, muito obrigado. Ora, terminamos com Marili, esta noite tem. Vamos despedir de todos, desejando a todos também uma ótima segunda-feira. E como é natural, cá estaremos amanhã no mesmo horário, mais velhos. Mas muito mais felizes, assim eu espero e espero por si. Até amanhã.

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1: Semana Cultural do Futebol Clube de Aliviada regressa com 6 dias de desporto e convívio, taxa zero ao volante, fiscalização reforçada nas estradas a partir de amanhã. Boa tarde, edição do meio-dia. Está já em fase de resolução o incêndio que começou ontem ao início da tarde na freguesia de Vila Boa de Quires e Maureles. Este fogo chegou a mobilizar 6 dezenas de operacionais e 19 meios terrestres. Semana Cultural do Futebol Clube de Aliviada está de regresso entre os dias 17 e 22 de agosto, com um programa que junta desporto, música, tradição e convívio. A iniciativa pretende envolver atletas, sócios, famílias, amigos e toda a comunidade ao longo de 6 dias de atividades. No programa arranca esta segunda-feira, pelas 21h30, com um espetáculo de patinagem. Amanhã, à mesma hora, realiza-se o torneio de futsal sub-11, seguindo-se na quarta-feira, às 21h30, o encontro de solteiros contra casados, destinado aos sócios do clube. Na quinta-feira, às 21 horas, é a vez do torneio de futsal sub-13. A programação

0: Tech na sexta-feira, às 21h30, com uma caminhada noturna que antecede a noite de cocktails. A Semana Cultural termina no sábado, dia 22, com um jantar acompanhado por música popular ao vivo, a partir das 20h30. Apesar da componente de angariação de receitas para a nova época, Pedro Marinho, da organização, coloca a promoção da modalidade como principal prioridade deste evento.
1: É óbvio que o Aliada é um clube que o que dá mais sustentabilidade é, claro, que a rentabilidade do bar. É claro que isso ajuda bastante, mas o principal, mesmo o principal objetivo, principalmente os dias da prática da modalidade, é mesmo promover a modalidade. A prática da modalidade é mesmo promover a modalidade, promover aos miúdos o gosto e a experiência pelo futsal. E quem sabe cativar meninos que possam vir ver e quererem experimentar. Aqui começa com o futsal, a patinagem. Terça-feira, sub-11, temos três equipinhas que vão demonstrar o futsal de formação. Na quarta-feira temos o sub-9, que temos o grupo do Aliada, que vamos dividir em duas equipinhas, que consiste na equipa branca e a equipa vermelha, só mesmo para a diversão, porque a maior parte dos meninos não tiveram competição durante a época, também para dar um bocadinho a experiência deles estarem a participar no pavilhão, minimamente com quase certeza, minimamente, mas quase certeza cheio. Na quinta-feira temos o escalão de sub-13, que temos equipas que representam os quatro concelhos aqui mais perto, neste caso o Aliada, o concelho do Marco, temos a Associação La Smart do concelho de Penafiel, temos uma equipa, o Espirilão Postino, que é uma equipinha, um grupo de meninos que jogam em vários clubes da região do Amarante, que se juntou para vir representar o concelho, e temos neste caso o Santa Cruz de Ouro, que é uma equipa que temos vindo a competir e a jogar durante várias épocas, que vem representar o concelho de Baião, para nos ajudar também a proporcionar a toda a gente essa experiência do futsal.
0: Ao longo de toda a semana, a barraquinha do Futebol Clube de Aliviada estará aberta, com o clube a deixar o convite para que a população se associe à iniciativa e passe pelas instalações. A Autoridade Nacional de Segurança Rodoviária, a GNR e a PSP promovem entre 18 e 24 de agosto uma nova campanha de prevenção e fiscalização da condução sob o efeito do álcool. Com o lema Taxa Zero ao Volante, a iniciativa faz parte do Plano Nacional de Fiscalização de 2026 e pretende alertar os condutores para os riscos associados ao consumo de álcool antes de conduzir. Os números ajudam a explicar a importância da campanha. Em 2025, em Portugal, 28 em cada 100 vítimas mortais de acidentes rodoviários autopsiadas apresentavam uma taxa de álcool acima do limite legal. Destas, 78% tinham uma taxa igual ou superior ao valor a partir do qual a condução é considerada crime. Durante os próximos dias, a Autoridade Nacional de Segurança Rodoviária vai desenvolver ações de sensibilização, enquanto a GNR e a PSP vão reforçar as operações de fiscalização, sobretudo nos locais considerados de maior risco. A Universidade Sénior de Amarante já tem inscrições abertas para o próximo ano letivo. A iniciativa destina-se a pessoas com 60 ou mais anos e apresenta uma oferta diversificada de disciplinas e atividades que inclui áreas como a biologia, o boxe, a dança, o desporto, o direito e a literatura. A par da componente formativa, estão também previstas várias iniciativas culturais, recreativas e de lazer, promovendo a aprendizagem, a convivência e a partilha de experiências. No Polo de Amarante, as inscrições decorrem até 11 de setembro na Divisão de Desenvolvimento e Coesão Social, na Casa da Portela. Já no Polo de Vila Meã, as inscrições realizam-se entre 31 de agosto e 11 de setembro na Biblioteca Municipal de Vila Meã. O novo ano letivo arranca a 25 de setembro. A Junta de Freguesia de Abragão, no Conselho de Penafiel, alertou hoje para a ocorrência de vários atos de vandalismo que têm provocado danos no património da freguesia, manifestando profunda preocupação e lamentando os prejuízos causados. Entre as situações registadas, encontram-se danos irreversíveis em pinheiros mansos situados em Lanço Rio, o roubo de 15 vedações metálicas, o corte de pontas de crescimento de árvores e o arranque das placas de localização dos aglomerados populacionais instaladas na Estrada Nacional 320. Segundo a Junta de Freguesia, estes atos representam prejuízo para o património coletivo e afetam

espaços e equipamentos que pertencem a toda a comunidade. A realização das festas concelhias e de São Bartolomeu, em Baião, vai provocar condicionamentos temporários à circulação rodoviária e ao estacionamento na vila entre os dias 19 e 24 de agosto. A autarquia baionense explica que as medidas são necessárias para garantir a segurança dos participantes, do público e dos restantes utilizadores da via pública, bem como para permitir a montagem das estruturas e assegurar a logística do evento. Durante este período, serão efetuados cortes temporários de trânsito e haverá proibição de estacionamento em diversas artérias da vila. O município apela à compreensão de moradores e visitantes pelos eventuais incómodos e pede que seja respeitada a sinalização temporária instalada nos locais. 9 distritos do norte e centro de Portugal continental estão esta segunda-feira e amanhã terça sob aviso laranja devido à persistência de temperaturas elevadas, informou o Instituto Português do Mar e da Atmosfera. Viana do Castelo, Braga, Porto, Vila Real, Bragança, Aveiro, Viseu, Guarda e Coimbra vão permanecer sob aviso laranja até às 8 horas de terça-feira devido à previsão de valores elevados da temperatura máxima. Segundo o IPMA, o aviso laranja corresponde a uma situação meteorológica de risco moderado a elevado, enquanto o aviso amarelo é emitido perante uma situação de risco para determinadas atividades dependentes das condições meteorológicas. Ora, para esta segunda-feira, o Instituto prevê a continuação de tempo quente no continente, com o céu em geral pouco nublado, embora com aumento temporário da nebulosidade, sobretudo nas regiões do interior, está também prevista a ocorrência de aguaceiros e trovada em alguns locais. E é assim que terminamos a edição do meio-dia. Boa tarde.

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1: Boa tarde, passam 11 minutos das 13 horas. Bem-vindos. Emissão de envolvências para esta segunda-feira, 17 de agosto. Vamos consigo até bem perto das 14 horas, sempre com via aberta pelo nosso telefone 255-539-098. 255-539-098. Podem então ligar e pedir a música da sua preferência. 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

0: E sem perder mais tempo, vamos já para o telefone. Olá, boa tarde.
1: Ah, meu amor, como está? Como passa? Como foi o fim de semana, senhora?
0: O fim de semana foi bom, dona Fátima. E o da senhora?
1: Eu também fui 5 estrelas.
0: Muito bem. Ora, o tema é de
1: Amália.
0: Ai, moraria precisamente, e vai dedicar...
1: Vou dedicar às minhas 3 amigas, a Angelinha, a Matilde e à Silva, para elas todas um beijinho. E à dona Amália, a um beijinho para a Maturana, para o seu marido, e a espadinha para ela, e para o seu caro compadre, e até logo, meu amor, e um beijão do coração, filha.
0: Muito obrigada para a senhora também. Resto de uma boa segunda-feira. Boa tarde.
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0: 13 horas com 16 minutos e meio, nova chamada. Olá, boa tarde.
1: Boa tarde, Dona Maria de Céu. Está tudo bem com você?
0: Comigo vai, Maria, e com a senhora?
1: Também está, Dona Maria de Céu, obrigada.
0: Ternura de Tony Carreira vai dedicar.
1: Está, Dona Maria de Céu, para a sua família, com um beijinho também do mundo. Para as senhoras que eu dediquei de manhã e para a casa. Para toda a vossa maravilhosa rádio, com um dia, terça-feira, com saúde, paz, amor e alegria. Tudo bom para si e para os seus. Para o seu padre, com brava, a vida cá.
0: E para a senhora também, uma boa segunda-feira. Boa tarde.
1: Boa tarde, obrigada.

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0: E vamos novamente para o telefone. Olá, boa tarde.
1: Boa tarde.
0: Boa tarde, temos o prazer de falar com...
1: Rosa de Paredes Viadora.
0: Rosa, o tema é do Martim, vai dedicar...
1: Vou dedicar para vocês todos da rádio, ótimo dia de trabalho. Vou dedicar para as minhas irmãs, para os meus cunhados, para a minha sobrinha e sobrinho.
0: E para o seu carro comprar...
1: Para o seu carro comprar, é a 20 contos.
0: Uma boa segunda-feira.

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0: Ora, isso
1: parece,
0: é...
1: parece uma bolacha Maria.
0: Isso é... Mas uma bolacha Maria, como assim? Está tostada ou não está tostada?
1: Estou tostada. A bolacha Maria não é a escurinha.
0: É a torrada. A bolacha
1: pois
0: torrada.
1: As torradas ainda são mais.
0: A bolacha Maria não é muito escura. Pronto, vamos então ficar com o tema de Zé Mário, Dona Bibiana, para si resto de uma boa segunda-feira. Tudo bom?
1: Igualmente, para a menina também. E um bom princípio de semana.
0: Muito obrigada. Boa semana também.

0: Nova chamada, olá, boa tarde.
1: Boa tarde.
0: Temos o prazer de falar com...
1: Palmira Gastões.
0: Dona Palmira, está bem disposta?
1: Disposta, e a Dona Maria.
0: Também, muito obrigada. O tema é de amigos da sobreposta, com Botafogo no terreiro, e vai dedicar...
1: Vou dedicar para o meu marido, para os meus filhos, para os meus netos, para a minha nora e para o meu genro, e para a Rádio Marcoense, para o seu quarto comprado à Vita Cá.
0: Uma boa segunda-feira para si, boa tarde.
1: Boa tarde, obrigada.

0: 13:37. Boa tarde.
1: Olá, boa tarde, Maria José.
0: Sandra, bem disposta?
1: Sim, está tudo bem. A Maria José também está bem disposta?
0: Também, obrigada. O tema é de Mónica Sintra. Anjo vai dedicar, Sandra?
1: Sim, olha, veio aqui para a minha Jéssica, que está aqui à minha beira, e foi ela que disse para eu pedir esta música que ela gosta muito, e vai para o meu Cristiano, para o meu marido, para o resto da família, e um beijinho à minha irmã com as melhoras, e vou deixar um beijinho a todos os amiguinhos e amiguinhas que eu costumo falar, os outros participantes e ouvintes. Se tiver alguém de parabéns, vai um beijinho de parabéns para a Maria José, um beijinho grande, e até logo, até amanhã, Maria José.
0: Muito obrigada. Para o seu carro compraram?
1: Para o seu carro comprar visita a Vitercar.
0: Uma boa segunda-feira, boa tarde.
1: Olha, a minha Jéssica manda um beijinho.
0: Beijinho, Jéssica, tudo bom?
1: Ela está a ouvir, beijinho, Maria Zé.
0: Até logo, boa tarde.

0: Mónica Sintra e Anjo, numa altura em que passam 42 minutos das 13 horas, segunda-feira, 17 de agosto, até às 14, pode pedir a música da sua preferência.
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0: Voltamos ao telefone. Olá, boa tarde.
2: Muito boa tarde, Maria José. Está bem disposta, Maria José?
0: Bem disposta, António Sousa. Obrigada. O tema é de Augusto Canário e vai dedicar.
2: Vai muito bem, vai. Imagina aqui para a minha esposa, vai para o Alindo de Máquina e para os Canários, depois a Filho Neto, em Miada do Castelo, e para cima já como é na segunda-feira, e para socorro comprar, que vamos todos para a Bitacar, Maria José.
0: E para o senhor também, resto de boa segunda-feira. Boa tarde.

0: Ouvimos novamente para o telefone. Olá, boa tarde.
1: Boa tarde, minha Zé, como está?
0: Estou bem, obrigada. Temos o prazer de falar com...
1: José Manuel Sorense de Ouro.
0: José Manuel, o tema é de G. Ruma Fátima, vai dedicar...
1: Ao Mauro, ao Luís, ao João Costeiro, ou seja, quem é o seu Zé. Vai para o meu amigo, o seu Francisco Prezedores. Vai para a Amélia da Mamário, para todos vocês aí da rádio. Para o seu quarto comprar, vá à Vitacá.
0: Muito obrigada para si também. Uma boa segunda-feira. Boa tarde, DJ Ruma Fátima.
2: Boa Fátima no comando!

11 horas 54 minutos, é Silfa, emissão de envolvências, segunda-feira, 17 de agosto, ao som de Bruce Springsteen, neste Dancing in the Dark. Este dia, uma boa tarde.

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1: Sensacional. 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
1: Sensacional. 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
1: Boa tarde, edição das 16 horas. Em Marcos de Canaveses, a Semana Cultural do Futebol Clube de Aliviada está de regresso entre os dias 17 e 22 de agosto, com um programa que junta desporto, música, tradição e convívio. A iniciativa pretende envolver atletas, sócios, famílias, amigos e toda a comunidade ao longo de 6 dias de atividades. O programa arranca hoje às 9:30 da noite com um espetáculo de patinagem. Amanhã, à mesma hora, realiza-se o torneio de futsal sub-11, seguindo-se na quarta-feira às 21:30 o encontro de solteiros contra casados destinado aos sócios do clube. Na quinta-feira às 21 horas é a vez do torneio de futsal sub-13, a programação prossegue na sexta-feira às 21:30 com uma caminhada noturna que antecede a noite de coquetéis. A semana cultural termina no sábado, dia 22, com um jantar acompanhado por música popular ao vivo a partir das 20:30. Amarante recebe entre 21 e 30 de agosto a segunda edição do BAP Amarante, Bienal de Artes Performativas. A iniciativa leva dança, teatro, música, cinema, literatura e performance a diferentes espaços do concelho, com uma programação de entrada livre e aberta à participação das comunidades. A abertura está marcada para sexta-feira, dia 21, às 22 horas, no Mercado Municipal, com o espetáculo. Segunda-feira, Atenção à Direita, de Cláudia Dias. Ao longo de 10 dias, a Bienal apresenta propostas artísticas em locais como o Mercado Municipal, a Quinta do Passo, o Parque Florestal, a Casa da Juventude, os claustros do Museu de Arte Moderna Amadeu Sousa Cardoso e vários espaços públicos do concelho. Há mais informação na edição das 17 horas. Boa tarde.
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0: áreas como a biologia, o bócia, dança, desporto, direito e literatura. A par da componente formativa, estão também previstas várias iniciativas culturais, recreativas e de lazer, promovendo a aprendizagem, a convivência e a partilha de experiências no Polo de Amarante. As inscrições decorrem até 11 de setembro na Divisão de Desenvolvimento e Coesão Social na Casa da Portela. Já no Polo de Vila Meã, as inscrições realizam-se entre 31 de agosto e 11 de setembro na Biblioteca Municipal de Vila Meã. O ano letivo começa a 25 de setembro. A realização das festas concelhias e de São Bartolomeu vai provocar condicionamentos temporários à circulação rodoviária e ao estacionamento na Vila de Baião entre os dias 19 e 24 de agosto. A autarquia explica que as medidas são necessárias para garantir a segurança dos participantes, do público e dos restantes utilizadores da via pública, assim como para permitir a montagem das estruturas e assegurar a logística do evento. Durante este período, serão efetuados cortes temporários de trânsito e haverá proibição de estacionamento em diversas artérias da vila. O município de Baião apela à compreensão de moradores e visitantes pelos eventuais incómodos. A Autoridade Nacional de Segurança Rodoviária, a GNR e a PSP promovem entre 18 e 24 de agosto uma nova campanha de prevenção e fiscalização da condução sob o efeito do álcool. Com o lema Taxa Zero ao Volante, a iniciativa faz parte do Plano Nacional de Fiscalização de 2026 e pretende alertar os condutores para os riscos associados ao consumo de álcool antes de conduzir. Informação regressa às 18 horas. Boa tarde.
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Boa tarde, passam 11 minutos e mais às 18 horas. Sejam bem-vindos à emissão de Liga de Amigos nesta segunda-feira, 17 de agosto. Até às 19, ficamos em via aberta pelo nosso telefone 255-539-098. Pode ligar e pedir a música da sua preferência.

recordar então o nosso contacto telefónico 255-539-098. Até às 19 horas ficamos com a via aberta para mais um espaço de discos pedidos na antena da Marcoense FM.

0: Agora vamos então para o telefone e para a primeira chamada que nos chega aqui precisamente do Marco de Canaveses. Olá, boa tarde.
1: Boa tarde, Dona Maria José.
0: Rita, bem disposta?
1: Sim, Dona Maria José. E a Dona Maria também está?
0: Também, muito obrigada. O tema é de Clemente, pergunto-lhe se vai dedicar.
1: Sim, para todos que ouvem a nossa Rádio Marcoense, para vocês aí dessa grande equipa, e muita saúde para todos, que é o principal, é muita saúde.
0: Muito obrigada, Rita. O teu açúcar, o tema de Clemente, resto de uma boa segunda-feira para si. Boa tarde.
1: Obrigado.
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0: Para trás deixamos Clemente com o Teu Açúcar. Recordo-lhe que até às 19 pode pedir a música da sua preferência pelo 255-539-098.
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1: E vamos até Felgueiras ao encontro do André. Olá, boa tarde.
2: Boa tarde.
1: André,
2: é fácil de encontrar.
1: André, bem disposto?
2: É tudo bem, como é que
1: está? Também, também, obrigado. O tema é dos quatro menos, vai dedicar.
2: Para todos vocês da rádio, em continuação de um bom trabalho, vai para a minha esposa, vai para as minhas filhotas, só para ver se para todos.
1: Muito obrigada, André. Reste uma boa segunda-feira para si e também para toda a família. Boa tarde.
2: Obrigada.
1: Obrigada.

0: Os quatro menes ficam para trás. Olá, boa tarde.
1: Olá, boa tarde, Maria José, como está?
0: Estou bem, muito obrigada. Temos o prazer de falar com...
1: O Artur Sousa de Lousada.
0: Senhor Arturo, tem medo de toy, verão e amor cerveja no congelador e vai dedicar?
1: Olha, vou dedicar a todo mundo com uma ótima semana. E bala, é tudo.
0: Resta então de uma boa segunda-feira para si também, uma boa semana. Boa tarde.
1: Obrigado.
0: Obrigado.
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0: 18 horas com 28 minutos. Olá, boa tarde.
1: Olá, boa tarde.
0: Boa tarde, temos o prazer de falar com...
1: Com Fátima da Amaral.
0: Fátima, o tema é de Lucas e Mateus. Vai dedicar...
1: Dedico a toda a minha família, a todos vocês aí da rádio e a todos os ouvintes. Conto uma boa semana.
0: Muito obrigada, resto de uma boa segunda-feira, boa semana também para si. Boa tarde.
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0: 8 horas 33 minutos e meio. Olá, boa tarde.
1: Boa tarde, menina Maria José.
0: Celeste, bem disposta?
1: Bem disposta, muito obrigada. E a menina também?
0: Também, obrigada. O tema é de Milton César, vai dedicar?
1: Eu vou dedicar para a menina Maria José com um beijinho, uma boa tarde, tudo bom para si e para todos os seus. Vai para toda a minha família, agora vai para a Lindinha de Paredes, vai para o Sr. Adelino do Marco, para o Sr. Rui Carneiro de Paredes, Sr. Silva de Aeroporto, Dona Matilde Ribeiro, menina Silva de Passo Ferreira, Dona Filomena de Paredes, Dona Maria de Mamá, Santinha de Caramos, a Dona Emília da Pena Fiel, Sr. Carlos Alberto Porto, Dona Odete Gatão e família, e vai também para o Sr. André e família que acabei de ouvir há bocado, espero que esteja tudo bem com essa família, um beijinho para todos. E para todos participantes e ouvintes, um beijinho para todos, uma boa noite para todos. Para a menina, mais um beijinho, até amanhã, muito obrigada.
0: Para a senhora também, resta uma boa segunda-feira, boa tarde, ficamos com Nilton César a seguir.
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0: 8:39. Olá, boa tarde.
1: Olá, boa tarde.
0: Boa tarde, Sandra. Bem disposta?
1: Sim, está tudo bem. A Marisa também está?
0: Também, muito obrigada. O tema é de...
1: Carlos Rivera.
0: Carlos Rivera, precisamente. Nunca perdas lá a fé. Vai dedicar?
1: Sim, olha, e bem um beijinho grande aqui para toda a minha família. E bom beijinho para a Celeste, que acabei de ouvir. E para a Dona Cândida Simfãs, para a Filomena, para a Sílvia, para a Dona Amélia, a Dona Emília da Amaranta, a Olga de Lousada, o Sr. João Paulo e a esposa Norberto de Paris, o Sr. Salvador ao Porto, o Sr. Rui Carneiro e o Sr. Adelino do Marte e todos os outros participantes e ouvintes. Para a Maria José, um beijinho grande e até amanhã, Maria José.
0: Obrigada, Sandra. Para si também. Resto de uma boa segunda-feira. Até amanhã.
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0: 8 horas 45 minutos. Olá, boa tarde. Estou assim, boa tarde. Bom, já que não temos nosso ouvinte, fica então disponível mais uma vez o nosso contacto telefónico 255-539-098.
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0: Vamos então novamente para o telefone, desta vez a Telamiego. Olá, boa tarde.
3: Boa tarde, menina.
0: Seu João Paulo, o tema é de Zé Mar, vai dedicar.
3: Olha, vou dedicar para os meus meninos um beijinho grande para eles e para o seu filho um abraço, para a dona Celeste Amarante também um beijinho para a senhora, para toda a família, para a menina Sandrinha, para os meninos um beijinho, para a menina Silvia também um beijinho para essa senhora. E para aquele senhor de Paris também um abraço e um beijinho para a esposa e para os meninos. E para a menina também um beijinho grande, também para toda a sua família, menina.
0: Muito obrigada. Para o senhor, resto de boa segunda-feira. Boa tarde.
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0: E vamos para a última chamada. Olá, boa tarde.
1: Olá, amor, boa tarde, como está? Tudo bem, minha mãe?
0: Está tudo bem, dona Fátima. Muito obrigada. A senhora também?
1: Ah, estou bem, muito obrigada.
0: O tema, diga.
1: A Corina, o beijinho, para dedicar às minhas amigas todas, à Emília e à Matilde e à Silva de Ferreira, com um beijinho grande para todas. E um bom rescate para você. Enquanto toda a gente com saudinha e até amanhã, se Deus quiser. E um beijinho muito grande do coração, está bem, meu amor?
0: Muito obrigada, dona Fátima. Também para a senhora, resto de boa segunda-feira. Já iremos à música.
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1: 18h56, esse é o fecho da emissão de Liga de Amigos, segunda-feira, 17 de agosto, Pet Shop Boys e Assassino. Boa tarde.

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1: Boa tarde, edição das 19 horas. Começamos aqui pelo Marco de Canaveses, onde a Semana Cultural do Futebol Clube de Aliviada está de regresso entre os dias 17 e 22 de agosto, com um programa que junta desporto, música, tradição e convívio. A iniciativa pretende envolver atletas, sócios, famílias, amigos e toda a comunidade. Ao longo de 6 dias de atividades, ora, o programa arranca precisamente esta segunda-feira, pelas 21h30, com um espetáculo de patinagem. Amanhã, à mesma hora, realiza-se o torneio de futsal sub-11, seguindo-se na quarta-feira, às 21h30, o encontro de solteiros contra casados, destinado aos sócios do clube. Na quinta-feira, às 21h, é a vez do torneio de futsal sub-13. A programação prossegue na sexta-feira, às 21h30, com uma caminhada noturna que antecede a noite de coquetéis. A Semana Cultural termina no próximo sábado, dia 22, com um jantar acompanhado por música popular ao vivo a partir das 20h30. Apesar da componente de angariação de receitas para a nova época, Pedro Marinho, da organização, coloca a promoção da modalidade do futsal como principal prioridade deste evento.
2: É óbvio que o Aliviada é um clube que

0: o que dá mais sustentabilidade é, claro, que a rentabilidade do bar. É claro que isso ajuda bastante, mas o principal, mesmo o principal objetivo, principalmente dos dias da prática da modalidade, é mesmo promover a modalidade, promover aos miúdos o gosto e a experiência pelo futsal e quem sabe, cativar meninos que possam vir ver e quererem experimentar. Aqui começa com o futsal, a patinagem. Terça-feira, sub-11, temos três equipinhas que vão demonstrar o futsal de formação. Na quarta-feira temos o sub-9, que temos o grupo do Aliviada, que vamos dividir em duas equipinhas, que consiste na equipa branca e a equipa vermelha, só mesmo para a diversão, porque a maior parte dos meninos não tiveram competição durante a época, também para dar um bocadinho a experiência deles estarem a participar no pavilhão, minimamente com quase certeza, minimamente, mas quase certeza cheio. Na quinta-feira temos o escalão de sub-13, que temos equipas que representam os quatro concelhos aqui mais perto, neste caso o Aliviada, o concelho do Marco, temos a Associação La Smart do concelho de Penafiel, temos uma equipa, o Espirilão Postino, que é uma equipinha, um grupo de meninos que jogam em vários clubes da região do Amarante, que se juntou para vir representar o concelho, e temos neste caso o Santa Cruz de Douro, que é uma equipa que temos vindo a competir e a jogar durante várias épocas, que vem representar o concelho de Baião, para nos ajudar também a proporcionar a toda a gente essa experiência do futsal.
1: Ao longo de toda a semana, a barraquinha do Futebol Clube de Aliviada estará aberta, com o clube a deixar o convite para que a população se associe à iniciativa e passe pelas instalações. Amarante recebe entre 21 e 30 de agosto a segunda edição da BAP Amarante, Bienal de Artes Performativas. A iniciativa leva dança, teatro, música, cinema, literatura e performance a diferentes espaços do concelho, com uma programação de entrada livre e aberta à participação das comunidades. A abertura está marcada para sexta-feira, dia 21, às 22 horas, no Mercado Municipal, com o espetáculo Segunda-feira, Atenção à Direita, de Cláudia Dias. Ao longo de 10 dias, a Bienal apresenta propostas artísticas em locais como o Mercado Municipal, a Quinta do Passo, o Parque Florestal, a Casa da Juventude, os claustros do Museu de Arte Moderna Amadeu Sousa Cardoso e vários espaços públicos do concelho. Entre os destaques estão ainda a festa de Filipa Francisco, que cruza a dança contemporânea com tradições locais. Amarante ainda, onde a Universidade Sénior já tem inscrições abertas para o próximo ano letivo. A iniciativa destina-se a pessoas com 60 ou mais anos e apresenta uma oferta diversificada de disciplinas e atividades, que inclui áreas como a biologia, o boxe, a dança, desporto, direito, literatura e música. A par da componente formativa, estão também previstas várias iniciativas culturais, recreativas e de lazer, promovendo a aprendizagem, a consciência e a partilha de experiências. No Polo de Amarante, as inscrições decorrem até 11 de setembro. Já no Polo de Vilamiã, as inscrições realizam-se entre 31 de agosto e 11 de setembro. A fechar ficou o tempo. Para amanhã a previsão é de céu pouco nublado, podendo apresentar períodos de maior nebulosidade na faixa costeira, possibilidade de formação neblina, vento em geral fraco. É tudo. Boa tarde.

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3: Tem.
2: E tá gelada?
3: Ah.

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